Luis, tá aqui, tá descansado. Manda um recurso pra lá, aí, sobre o Júlio. Chantal, Luis, aqui, tá, você por lá, ok? Luis, tá aqui, tá descansado. Vamos lá, todos, aqui, tá.

0: Because aí eu não sou abrado. 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
1: Que exalte a Rafa, você só tem a sua.

0: 120. Santa Rosa 420, arcando ele aqui.
1: Santa Rosa 420, destruído.
0: Santa Rosa 420, 420.